Love, som do Maroon 5, pra gente fechar mais uma hora aqui na Inspira FM, faz bem ouvir. Falando em ouvir, daqui a pouquinho tem George Benson, a gente vai tocar Caetano Veloso, Prince, Alceu Valença e muito mais. Excelente noite pra você.

Som da Alanis com Carl Simon aqui na Inspira, faz bem ouvir sucessos nacionais e internacionais. Agora tem Caetano, Você é Linda.

0: Gorka. 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
1: Esse é o Prince e essa é a Inspira. Boa noite. A gente segue aqui tocando a melhor música pra você no fim de semana. Alceu Valença, Anunciação.

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0: Haraway, fechando essa primeira hora do Dance Sem Parar. Que bom que você tá com a gente através do aplicativo, do site também. Os nossos conteúdos também estão no Inspira FM no Instagram. Bom, na próxima hora tem muito mais aqui. O Dance Sem Parar continua com sucessos dos anos 70, 80, 90, 2000. É uma viagem musical que a gente faz aqui no seu Esquenta do sábado à noite.
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agora Stefan Miami Sound Machine aqui na Inspira. A boa música sempre te fazendo companhia. Bom fim de semana pra você. Esse é o Dance Sem Parar, que continua com Madonna.

Depeche Mode, aqui no Dance Sem Parar da Inspira FM, e faz bem ouvir. Vamos seguir agora com Diana Ross. Boa noite pra você.

dance sem parar aqui na Inspira. Aquele passeio, aquela viagem musical que a gente faz por aqui. Sempre legal ter a sua companhia através do rádio, dos dispositivos digitais também. Eu sou o Márcio Cruz, a gente volta a se falar amanhã aqui na Inspira FM, porque faz bem ouvir.

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Bom dia, um ótimo domingo para você na sintonia da Inspira FM 97.7. Eu sou a Ana Martins, é sempre bom trazer a melhor trilha sonora para você. Vamos juntos, a partir de agora até as 3 da tarde, a gente escolheu para abrir essa hora o Sting.

0: A última dessa hora na Inspira FM, Who's That Girl, do filme Quem é Essa Garota? A gente curtiu a diva Madonna, lembrando que 10 da manhã tem edição do Brasilidades.
1: E aí, tudo bem? Eu sou o Raul Rufo e eu vou te contar que um dos maiores clássicos da música brasileira começou com uma visão em uma praia do Nordeste e terminou numa confusão em Paris. Já já vocês vão entender isso.
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3: Um dos maiores clássicos da música brasileira começou com uma visão em uma praia do Nordeste e terminou numa confusão em Paris. Eu sou o Raul Rufo e essa história parece inventada, mas é real e você vai descobrir agora aqui na Inspira. Tudo começou no Nordeste, durante as gravações de um filme no Agreste Pernambucano. Nos intervalos da gravação, esse compositor que estava ali trabalhando como ator costumava visitar os pais dele em Recife. Numa dessas visitas, parado diante da janela, olhando o mar, teve uma visão estranha. Uma mulher dançando balé clássico na areia da praia. Aquela imagem surreal ficou martelando na cabeça dele por anos. Muito tempo depois, já em outro momento da vida, ele foi convidado para participar de um grande show de música brasileira em Paris. Era um evento muito importante, com vários nomes consagrados dividindo o palco para apresentar o Brasil para os franceses. Depois do show, ele foi para um bar com um empresário. Nesse bar, uma mulher chamou ele para conversar. Perguntou quem ele era. Ele respondeu que era poeta. Então ela pediu para ele escrever um poema. Ele pegou um guardanapo, escreveu apenas um título, em francês, e deixou o resto em branco. E ele achou elegante parar por ali, entregou e foi embora. No carro, o empresário dele revelou: "Você sabia quem era aquela atriz? Era Jacqueline Bisset." A Jacqueline foi uma das mulheres mais desejadas dos anos 60. Nessa hora, ele quis sair do carro e voltar lá, mas era tarde demais. No dia seguinte, de ressaca, as memórias dele se misturaram. Ele achou que tivesse conhecido uma atriz francesa, a Catherine Deneuve, estrela de um filme chamado A Bela da Tarde. E dessa confusão, nasceu uma canção que atravessou gerações. Se você tá pensando em La Belle de Joux, você tá certo. E essa história quem contou foi Alceu Valença. Então vamos ouvir agora o resultado dessa confusão, aqui na Inspira FM.

Na Inspira, a gente curtiu James Arthur Naked, trilha sonora para o seu domingo nos 97.7. Agora tem essa para você se inspirar.

Sandra de Sá, Retratos e Canções, a nossa MPB na trilha sonora da Inspira, para te lembrar que logo mais às 10 da manhã tem Brasilidades em mais uma edição. Som do Neil.

A gente foi lá para os anos 80 relembrar heróis da resistência só para o meu prazer. Bom domingo para você na Inspira, Calvin Scott e a Whitney Houston.

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2: Bom dia pra você, curtindo a programação da Inspira FM nesse domingo, junto com a trilha sonora verde amarela que a gente prepara pra você, ouvinte. A partir de agora no Brasilidades, o desfile do pop, passando pelo rock, até a nossa música brasileira e os protagonistas, Rich, Gal Costa, Cidade Negra, Ivan Lins, Seu Jorge, que vão fazer a edição de hoje. A gente escolheu uma música que é uma verdadeira poesia. A canção foi composta em parceria do Carlinhos Brown e da Marisa Monte. A melodia e a letra surgiram como uma homenagem do Carlinhos para a filha Clara Buarque, enquanto a ex-esposa estava grávida. A faixa está no álbum Memórias, Crônicas e Declarações de Amor, lançado no comecinho dos anos 2000. E no meio da música tem uma citação do famoso romance português O Primo Basílio, escrito pelo Eça de Queiroz, na voz do Arnaldo Antunes. Para abrir com chave de ouro o nosso Brasilidades de hoje, Amor, I Love You.

débil. Sentia um acréscimo de estima por si mesma e parecia-lhe que entrava enfim numa existência superiormente interessante, onde cada hora tinha o seu encanto diferente.

O hitmaker Lulu Santos, como uma onda na trilha sonora do nosso Domingo Juntos. Agora a gente relembra mais um hit dos anos 80 com a Zizi Posse, Perigo.

0: Cássia Eller, Palavras ao Vento, na Inspira FM. Esse é o Brasilidades para você. 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

Richie, a vida tem dessas coisas. Mais um super hit marcando presença na trilha sonora do Brasilidades. Na Inspira tem Ana Carolina.

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0: muita alegria, a gente fecha o Brasilidade de hoje com a turma do Balão Mágico, lindo Balão Azul, para te desejar um excelente domingo. Nosso programa volta na semana que vem, sempre aos domingos, das 10 ao meio-dia.
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Essa é a Inspira FM Lisa Stansfield, All Around the World. Os grandes nomes da música mundial estão aqui nos 97.7. Jimmy Cliff.

Da Inspira, o Ahá, Take On Me, numa versão unplugged para você curtir de onde estiver também no aplicativo da Inspira FM. Agora tem Savage Garden.

0: sucessos nacionais e internacionais para você na melhor trilha sonora, Mike and the Mechanics. Essa é a Inspira FM. Faz bem ouvir.
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Mariah Carey, I Wanna Know What A Love Is, versão dela para esse hit do Foreigner, marcando presença na playlist da Inspira. Boa tarde para você.

Não podia faltar o Gilberto Gil para incrementar o nosso domingo juntos. Essa é a Inspira FM. Agora tem Tears for Fears. Everybody wants to rule the world.

0: Sim, Lauper, Girls Just Want to Have Fun na Inspira FM. Obrigada pela companhia. Nossa tarde juntos. Agora você segue com o Márcio Cruz e Ana Martins. Volta amanhã para começar mais uma semana com você, ouvinte. 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
2: Olá, boa tarde pra você. Eu sou o Márcio Cruz, tô chegando a partir de agora aqui na Inspira. Você teve na companhia da Ana Martins. A partir de agora é comigo, vamos seguir nas próximas horas juntos nesse domingão. Você curtindo aqui a Inspira FM, porque faz bem ouvir. Pra começar, Karen Cruz.

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Olha esse som que tá chegando por aqui. Afinal, essa é a Inspira FM. É uma melhor que a outra.

0: Swedish House Mafia fechando essa hora aqui na Inspira. Fica aí que daqui a pouquinho a gente volta com o Michael Jackson, vai ter Alanis Morissette, Zé Cabaleiro passa por aqui também, George Benson e muito mais.
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Carl Simon aqui na Inspira. Você ouve em 97.7 e também pelos dispositivos digitais Inspira FM. Seguindo agora com o Djavan.

0: Carpinteira Expresso, aqui na Inspira. Bom fim de semana. Agora tem Norah Jones.
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0: Som do Arrak na Inspira, fechando mais uma hora. Fica aí que daqui a pouco a gente toca Bruno Mars, vai ter Kid Abelha, Marina Lima, Celine Dion, Steve Wonder também passam por aqui e muito mais.
1: Você sabia que um dos maiores sucessos da música brasileira só nasceu porque os compositores pegaram conjuntivite? Olá, aqui é Raul Rufo e depois do intervalo eu vou te contar como isso aconteceu.
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2: Aqui é o Raul Rufo e tô passando pra dizer pra você que tá ouvindo a Inspira que um dos maiores sucessos dos anos 80 só aconteceu porque os compositores pegaram conjuntivite. Essa história aconteceu de verdade e começa em Olinda, Pernambuco. Os compositores estavam em turnê com o grupo de teatro Asdrúbal Trouxe o Trombone, quando uma apresentação deu errado. A principal atriz não apareceu, o contratante ficou furioso e ninguém recebeu o cachê. Ficaram sem dinheiro para voltar e, para piorar, todo mundo pegou conjuntivite. Sem poder sair e morrendo de saudade de casa, dois deles pegaram um violão, se sentaram numa mureta do lugar onde eles estavam hospedados e começaram a se lamentar sobre estarem há mais de uma semana sem voltar pro lar do Cilar. No meio da música, ainda incluíram uma das coisas que mais tinham feito ao longo desses dias: dar entrevistas em rádios para divulgar a peça. O resultado foi um sucesso que atravessou décadas. Sim, estamos falando de A Dois Passos do Paraíso, que você ouve agora aqui na Inspira.

0: You Gotta Be Desiree aqui na Inspira, faz bem ouvir. Uma boa tarde, seguimos agora com Bruno Mars.
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My Sweet Lord, com George Harrison aqui na Inspira. As melhores músicas sempre presentes aqui na programação. Agora tem a Marina Lima. Preciso dizer que te amo.

0: Williams, Happy, pra gente fechar mais essa hora aqui na Inspira. Uma boa tarde, vamos seguir por aqui, daqui a pouquinho tocando Pink, Nate Russ, vai ter ainda Alex Warren, James Blunt e muito mais. Fique aqui na Inspira FM, faz bem ouvir.
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Partner, aqui na Inspira, os sucessos internacionais e os nacionais passam também por aqui. Agora tem só você na voz do Vinícius Cantuária. Uma boa tarde.

Man at Work aqui na Inspira em 97.7. Baixe o nosso aplicativo para ouvir também de qualquer lugar. Inspira FM. Agora tem a Garota Dourada, do Pepeu Gomes.

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Because of You, com Kelly Clarkson. E a gente fecha mais uma hora aqui na Inspira com a boa música. Bom ter você na nossa companhia aqui. Já já tem a Ha, Bryan Ferry, Supertramp e muito mais.

é o Michael Bublé aqui na Inspira, melhor música aqui na programação dos 97.7. Pelas redes sociais você encontra a gente também em Inspira FM. Seguindo por aqui com o Barão Vermelho, Amor, Meu Grande Amor.

Candy Station, pra gente fechar mais uma hora aqui na Inspira. Fique com a gente porque já já tem a Madonna, eu vou tocar Léo Jaime, Taylor Swift, passa por aqui também, Carl Simon e muito mais. Inspira FM faz bem ouvir.

Mais feliz é o som da Adriana Calcanhoto. Por aqui os sucessos nacionais e internacionais. Inspira FM agora com Carl Simon.

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